Suzane Vega aqui na noite da Inspira FM. Para você curtir os nossos conteúdos, vai lá no site inspirafm.com.br. Lanterna dos Afogados é o som dos Paralamas do Sucesso.

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1: Você está nos 97.7 Ray Parker Jr. Uma boa noite para você. 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

0: Rosa pra gente fechar mais uma hora na Inspira, tal canção pra lua. E eu, Márcio Cruz, me despeço. Amanhã temos encontro marcado a 1 hora da tarde por aqui. Te espero nos 97.7 pelos dispositivos digitais da Inspira. Em seguida temos o Inspira Mais Relax. Ótimo finzinho de noite pra você. Boa semana, até mais.
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0: um minuto para seis.
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0: Hoje, segunda-feira, 7 de setembro de 2026. Seja bem-vindo, bem-vinda. Eu sou o Ian e começa agora o Inspira pela Manhã, seu programa de música e notícia para começar o dia muito bem informado. Agora em Campinas, 11 graus. Segundo a Climatempo, a previsão é de céu encoberto com possibilidades de chuvas. A máxima será de 16 graus, a mínima de 11. Vamos aos principais destaques desta edição. Frente fria derruba temperatura e mantém risco de alagamentos em Campinas. Rodovias Anhanguera e Bandeirantes devem ter pico de movimento das 15 horas às 22 horas na volta do feriado. Projeto Campineiro ganha destaque em show do Sepultura no Rock in Rio. Bom dia.
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1: 6:13, a região de Campinas permanece em estado de atenção por causa da frente fria. Depois de um domingo de chuva persistente, o tempo segue instável hoje, feriado de 7 de setembro. A previsão indica céu nublado, ventos fortes e temperaturas entre 11 e 16 graus. A Defesa Civil alerta para risco de alagamentos, enxurradas e elevação dos rios e córregos. A orientação é não atravessar vias inundadas e procurar abrigo durante temporais. Quem for viajar deve acompanhar a previsão no destino e no trajeto.
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0: Capital Inicial na Inspira FM faz bem ouvir.
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0: As rodovias da região de Campinas devem receber cerca de 3,9 milhões de veículos durante o feriado da Independência. Para quem vai pegar a estrada hoje, a orientação é evitar os horários de maior movimento na volta para casa. No sistema Anhanguera Bandeirantes, o pico é esperado das 15 às 22 horas. Na Campinas Mogi, o fluxo deve aumentar no sentido capital, das 14 às 19. A rodovia Santos Dumont deve ter trânsito mais intenso entre o meio-dia e 22 horas. Já na SP-101 em Campinas, a Campinas-Tietê, o movimento deve crescer das 16 às 20 horas.
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0: 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Bom dia, Robson.
2: Olá, Yankee, bom dia para você e para quem ouve a Inspira FM. Informações do trânsito neste feriado do 7 de setembro. Claro, contudo, com muita tranquilidade, nós vamos informando e observando as condições da cidade e também falando das possibilidades para você aproveitar o feriado. A chegada a Campinas pela rodovia Santos Dumont hoje segue livre. O motorista que vem com tranquilidade por ali, entra bem também pela Prestes Maia para ir até a região central da cidade. Para quem vai no sentido de Viracopos e Indaiatuba, condição de trânsito boa agora. 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
8: Nunca treinou na vida e quer começar a correr? Sim, você pode. Mas o ideal é começar de forma gradual. O corpo precisa de tempo para adaptar músculos, articulações, tendões e o sistema cardiovascular ao impacto da corrida. Por isso, uma ótima estratégia é começar alternando caminhada com trotes leves. Além disso, fortalecer pernas, core e pés ajuda muito na prevenção de dores e lesões. Correr é um movimento natural do corpo, mas condicionamento e técnica precisam ser construídos aos poucos. O mais importante é começar respeitando o seu ritmo.
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0: Michael Jackson na Inspira FM faz bem ouvir.
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0: 6h45, a Cripta Imperial, no Parque da Independência, em São Paulo, reabre hoje, feriado de 7 de setembro, após 4 anos fechada para obras. O espaço guarda os restos mortais de Dom Pedro I, da Imperatriz Leopoldina e de Dona Amélia. A cerimônia está marcada para as 14h30, seguido de apresentação musical às 15 horas. A visitação guiada será gratuita e vai até às 17 horas. A reforma recebeu investimento de 5,3 milhões de reais e inclui melhorias de acessibilidade, climatização e conservação. A partir de amanhã, o local funcionará de terça a domingo, das 9 às 17 horas.
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0: Mais informações do trânsito. Robson Ramos.
2: Yankee de volta para falar mais do trânsito, com destaque da Prestes Maia, saindo ali da Santos Dumont com trânsito livre, sem problemas, emendando na João Jorge até a região do Terminal Central sem dificuldades. Para quem vai no sentido da Anhanguera, também caminho bom hoje, feriado. Muita gente vai ter tranquilidade para seguir pelas ruas e avenidas de Campinas. 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
0: 7h42, Campinas registrou 3.145 veículos novos emplacados em agosto, média de 101 unidades por dia. Segundo a Fenabrave, o resultado é 6,5% maior que a média registrada entre janeiro e julho, que era de 95 veículos por dia. Os carros de passeio lideram os registros com 1.876 unidades, ou 59% do total. As motos aparecem em seguida com 895 emplacamentos. O aumento dos emplacamentos amplia a frota que circula diariamente pela cidade e pode aumentar o volume no trânsito.
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0: Informações do trânsito. Robson Ramos.
2: De volta com o trânsito, Yankee. Trânsito que segue tranquilo neste 7 de setembro. E o destaque agora para a rodovia Anhanguera. Aquele caminho que costuma ser complicado entre Sumaré e Campinas pela manhã está livre agora. O motorista vem bem com tranquilidade. Quem vai no sentido do interior também aproveita a boa condição da Anhanguera agora. 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
1: 7h59, a região metropolitana de Campinas fechou 154 vagas de trabalho com carteira assinada em julho. Segundo o novo CAGED, cadastro do Ministério do Trabalho, foram 53.953 contratações e 54.107 demissões nos 20 municípios da região. Apesar do saldo negativo, o setor de serviços respondeu por mais da metade das admissões, com 27 mil vagas. O comércio ficou em segundo lugar, com 11.789 contratações. Para quem procura emprego, esses dois setores concentram quase 3 de cada 4 oportunidades abertas no mês.
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1: Informações do trânsito. Robson Ramos.
2: Avenida Barão de Itapura amanhece com boas condições. Quem vai no caminho do Taquaral por ali, saindo da Lix da Cunha, enfrenta caminho tranquilo na altura da Andrade Neves, passagem pela Avenida Brasil também. E na chegada à região lá da Nossa Senhora de Fátima, dá para seguir tranquilo. Aliás, por falar em Taquaral, em torno do parque já fechado, para chegada e saída dos frequentadores acontecer com mais tranquilidade. Heitor Penteado, toda ela já interditada por ali. O motorista que chega, estaciona o veículo e depois segue para o parque sem precisar passar por ali e enfrentar os carros também. Vai fazendo um caminho bom nesta manhã. 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
6: Vale a pena financiar um imóvel? Financiamento não é necessariamente bom ou ruim. O financiamento é só uma ferramenta de aquisição. O problema surge quando a parcela compromete uma parte muito relevante da renda. Antes de financiar, analise o seu orçamento, tenha uma boa reserva financeira e entenda o impacto dessa decisão, principalmente no longo prazo. Muitas vezes, os financiamentos padrões costumam ser de 20 a 35 anos. O imóvel dos sonhos não deve se transformar em um pesadelo financeiro.
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0: the same. Jack Johnson na Inspira FM faz bem ouvir.
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0: 8h15, o Brasil tinha 585 mil pessoas trabalhando com entregas por aplicativo em 2025, segundo o IBGE. O grupo faz parte dos quase 2 milhões de trabalhadores de plataformas digitais no país. Em média, esses profissionais e os demais trabalhadores por aplicativo cumpriam jornada de 44,7 horas por semana, 5,4 horas a mais que os empregados do setor privado. O rendimento médio mensal era de R$ 3.147, mas o valor por hora trabalhada ficava em R$ 16,20, 12% abaixo da média dos demais trabalhadores. A principal razão apontada para trabalhar por plataformas foi a flexibilidade de horário.
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0: Kid Abelha na Inspira FM. Quero te encontrar, faz bem ouvir.
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0: 8h29, a chamada economia prateada, formada por produtos, serviços e empregos voltados a pessoas com 50 anos ou mais, ganha espaço em Campinas. Dados do censo de 2022 mostram que 31% dos moradores da cidade estão nessa faixa etária. No comércio, a participação de trabalhadores com mais de 50 anos subiu de 14% para 17,5%. Entre 2022 e 2025, com quase 1.000 novos funcionários. Para o consumidor, a mudança pode significar mais opções de atendimento, produtos e serviços adaptados às necessidades desse público.
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0: Informações do trânsito. Robson Ramos.
2: Olá, Yankee, tem mais informações do trânsito e desde 8 da manhã tem interdição na Francisco Glicério, desde Aurozimo Maia até aqui da BAN pelo desfile de 7 de setembro. Você pode utilizar outras vias, como a José Paulino, a Avenida Anchieta e a Senador Saraiva. As interdições devem seguir até a 1 da tarde. Essas vias que eu citei têm trânsito intenso, mas sem congestionamento por ali. 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
4: Hoje eu tô aqui com vocês para falar sobre o custo invisível de um ataque digital. Muitos custos a gente consegue mensurar. Se o atacante consegue transferir uma quantia de dinheiro, a gente sabe o quanto dinheiro foi desviado. Então aquele é um prejuízo tangível que a gente consegue mensurar. Muitos deles a gente põe no papel. Mas quais são os custos invisíveis? Imagina, e eu vou citar para vocês um caso real. Uma grande montadora de carros, global, extremamente famosa, foi hackeada. Seus dados sequestrados e suas plantas fabris em todo o mundo foram paradas. O prejuízo dessa falha na produção pode ser calculado e tangibilizado em um Excel. Porém, imagina vocês, com o advento dos carros autônomos que dirigem sozinhos, imagina os clientes ao redor do mundo quando forem escolher uma marca de carro para comprar. Qual você compraria? De uma montadora que alguns meses ou anos antes foi hackeada e foi sequestrada por um ataque digital, ou alguma que nunca tinha passado por isso? Esse é o custo invisível, é o custo reputacional, aquele que você não consegue mensurar. Provavelmente, por muitos anos, essa montadora ainda vai amargar prejuízos que nem consegue calcular.
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2: 8h43, um projeto criado em Campinas chegou ao palco do Rock in Rio neste sábado. O guitarrista Andreas Kisser, do Sepultura, usou uma camiseta do projeto O Que Te Assombra, idealizado pelo campineiro Thiago de Souza. A peça traz a frase Funeral Influencer e foi presenteada ao músico por uma amiga do cantor, do criador do projeto. O Que Te Assombra resgata histórias do imaginário popular em capítulos de radionovelas publicados na internet. O Sepultura se apresentou no festival durante a turnê de despedida, depois de mais de 4 décadas de carreira.
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2: Informações do trânsito, Robson Ramos.
3: De volta com mais informações do trânsito por aqui, Anki. O Anel Viário Magalhães Teixeira é outro caminho que está livre nessa manhã. O motorista que precisa fazer todo o contorno aqui de Campinas, passando por Valinhos, contornando a região, chegando a Dom Pedro, indo até perto de Hortolândia, vai fazer esse caminho todo sem problemas. A passagem pela Anhanguera também é livre nessa manhã, sempre nos dois sentidos, e você não perde tempo agora. 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

0: Swing Out System na Inspira FM.
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0: 8h57, a poetisa Luz Ribeiro é convidada do Sarau Parada Poética, que acontece hoje em Hortolândia. A atividade começa às 19 horas no Museu Municipal, Estação Jacuba. Luz Ribeiro foi a primeira mulher campeã do Slam BR, Campeonato Brasileiro de Poesia Falada, em 2016. O encontro terá microfone aberto para que o público possa recitar poemas ou textos literários. Quem quiser participar poderá se inscrever no local antes do início do sarau. A programação integra a Semana Cultural de Setembro. Agora, últimas informações do trânsito com Robson Ramos.
2: Paulínia para Campinas, nesta manhã funcionando bem, o motorista vem pela Zeferino Vaz sem enfrentar problemas na passagem por Paulínia, também na região de Barão Geraldo, e o caminho até o centro da cidade tem boas condições. Quem sai no sentido de Paulínia agora vai com boas condições, e quem segue o caminho depois para Cosmópolis também não enfrenta dificuldades. 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
0: Você ouviu no Inspira pela manhã, frente fria derruba a temperatura e mantém risco de alagamento em Campinas. Rodovias Anhanguera e Bandeirantes devem ter pico de movimento das 15 às 22 horas na volta do feriado. Projeto Campineiro ganha destaque em show do Sepultura no Rock in Rio. E você que participou da promoção Alexia no final de semana, indicando 5 músicas na sequência, tá faturando uma Alexia agora. Parabéns, Ariane Moraes. Tem 3 dias úteis para retirar o seu prêmio aqui na rua Atibaia, número 26, Nova Campinas. Parabéns, Ariane Moraes. Acertou 5 músicas na sequência e leva para casa uma Alexia de presente. Eu sou o Ian, que voltamos a nos falar amanhã, a partir das 6 da manhã. Segue agora com Ana Martins, à tarde Márcio Cruz, no final da tarde Jorge Moreno com o Checklist. 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

Excelente feriado para você nesse 7 de setembro que está curtindo a trilha sonora da Inspira FM. Eu sou a Ana Martins, até aqui você esteve em ótima companhia com o Yankee. Vamos juntos curtindo o melhor da música. Tem Harry Styles.

0: A gaita inconfundível do Steve Wonder, que eternizou essa introdução do Djavan Samurai na Inspira FM. Faz bem ouvir.
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0: A gente relembrou com Elton John, Nikita, nos 97.7 da Inspira FM. Ótimo feriado pra você.
1: Uma tentativa do Roberto Carlos de fazer o amigo voltar com a namorada virou um dos maiores sucessos da música brasileira. Aqui é o Raul Rufo e depois do intervalo eu te conto essa história e a música toca aqui na Inspira.
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2: Uma tentativa do Roberto Carlos para fazer o amigo voltar com a namorada se transformou num dos maiores sucessos da música brasileira. Aqui é o Raul Rufo na sua companhia aqui na Inspira FM e essa é a história da música que vem agora. O amigo do Roberto era o Dedé Marques, baterista dele até hoje. O Dedé namorava com a cantora Martinha e ela estava tão apaixonada que escrevia músicas para ele e essas músicas tocavam no rádio. Até que um dia a Martinha e o Dedé se desentenderam e ela terminou com ele. O Roberto tentou interceder, mas a Martinha estava irredutível. Então, para animar o amigo, Roberto Carlos levou o Dedé para um sítio no interior de São Paulo. Mas quando eles ligavam o rádio, tocavam uma daquelas músicas que a Martinha tinha feito pro Dedé. Até que numa noite, vendo aquele sofrimento, o Roberto Carlos escreveu. No café da manhã do dia seguinte, o Roberto Carlos chamou o Dedé e mostrou essa música para ele. 20 anos depois, a Maria Bethânia gravou e a música explodiu no Brasil inteiro. As canções que você fez para mim, com Maria Bethânia, agora aqui na Inspira.

0: Cada um, relembrando os bons tempos da banda Brilho na Inspira FM. Uma ótima segunda pra você.
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0: A gente curtiu Donald Fagen na Inspira FM, trilha sonora sempre especial para você.
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O do Swing Out Sisters, La La La Means I Love You, essa é a Inspira FM 97.7, trazendo a clássica do Spandau Ballet, True.

0: próxima música não vai mudar o mundo, mas pode melhorar os próximos 4 minutos.
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0: Ouviu a Kelly Clarkson na Inspira FM Breakaway. Para você, uma ótima tarde.
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2: Bom dia, excelente manhã gelada de feriado para você que tá ligado aqui com a gente na Inspira e tem informação do seu caminho agora pela Rodovia dos Bandeirantes, que tem acidente sentido São Paulo, na altura do quilômetro 81, ainda aqui em Campinas. Foi o tombamento de um caminhão que interdita a faixa 3, a faixa da direita. Tem congestionamento desde 84, ali na aproximação com o anel viário Magalhães Teixeira, e depois o caminho melhora e vai bem até o acesso à marginal do Rio Tietê. Pela Anhanguera, o caminho para São Paulo está livre, e para o interior, sentido norte, tanto a Rodovia dos Bandeirantes quanto a Anhanguera vão muito bem. 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
5: Você não precisa cortar o pão para emagrecer. Se você não tiver doença celíaca ou intolerância à sensibilidade ao glúten, o pãozinho não é o vilão. O problema está no excesso e nos recheios errados, calóricos e de baixa saciedade. Dá para incluir sim um pãozinho durante o seu dia. Tudo depende de quanto e com o que você vai comer. Um pão com ovo, queijo e fruta é com certeza muito melhor que vários biscoitinhos e bebidas fites por aí.
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0: Som do Sting, Englishman in New York. Os grandes nomes da música mundial estão na Inspira FM. 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
6: Atenção com bloqueio da Norte Sul para quem vai no sentido Taquaral, a partir da Praça Genor Oliveira Cartola e até o final da Avenida Princesa do Oeste, ali na Moraes Salles. Depois o caminho segue muito bem, então como alternativa dá para sair pela Lino Guedes, pegar Rosa Lopes, depois Conselheiro Oscar Sampaio, Avenida Monte Castelo, Tomás Hortali e pela Boa Ventura do Amaral você acessa General Marconde Salgado até a Norte Sul. 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

Os sucessos que marcaram a época de todos os tempos você ouve na Inspira, Human League. Agora tem a faixa do álbum Maquinarama, com Skank, Balada do Amor Inabalável.

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1: Estou de volta para atualizar a situação das rodovias Anhanguera e Bandeirantes. E para você que sai de Campinas e vai para São Paulo, melhor opção é a rodovia Anhanguera, que ainda assim tem 3 quilômetros de lentidão ali na passagem por Jundiaí, do quilômetro 63 até o 60. Depois já vai bem. Pela rodovia dos Bandeirantes para São Paulo, 6 quilômetros de congestionamento, do 77 até o 71 em Itupeva, onde tem um caminhão no canteiro central que chama a atenção de quem passa por ali. Depois, mais dificuldades no trecho final, do quilômetro 15 até o 13 na Marginal Tietê. 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

0: Ouve só esse clássico que tá chegando por aqui. Não tem rádio igual. Pode comparar.
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0: Super hit do Barão Vermelho fechando essa hora na Inspira. Excelente feriado pra você. Vem aí o Márcio Cruz. Eu sou a Ana Martins e a gente volta a se encontrar amanhã às 9 da manhã. 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
8: Olá, excelente tarde para você, boa semana, é segunda-feira. Eu sou o Márcio Cruz. A partir de agora, sigo junto contigo aí na tarde da Inspira. A gente toca os maiores sucessos da música nacional e internacional. E para começar, tem Chris de Burgh.

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0: Esse é o Lulu Santos, um pro outro. Aqui na Inspira, boa música nunca para. Já já tem Maroon 5, vou tocar Culture Club, George Michael e muito mais.
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0: Uma excelente tarde para você que ouve sempre a boa música por aqui, Culture Club. Bom, se você tá afim de ir para Expo Flora com um acompanhante, para participar é fácil. Basta mandar mensagem aqui no WhatsApp da Inspira no 19997699707 com o seu nome e a palavra Expo Flora. Aí pronto, o resultado acontece todas as noites até o dia 24 de setembro no checklist às 20 horas, 8 horas da noite. Participe, venha florescer aí com a Inspira FM, faz bem ouvir.
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0: Tim Maia, acenda o farol. Inspira FM faz bem ouvir, os grandes sucessos passam por aqui. Já já tem Ed Sheeran, Take That, Legião Urbana, Train e muito mais.
1: Aqui é o Raul Rufo e depois do intervalo eu vou te mostrar qual sucesso nasceu depois de um brasileiro caminhar na selva por 2 semanas. Não sai daí.
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1: E aí, tudo bem com vocês? Eu sou o Raul Rufo e tô aqui na Inspira pra te contar que um brasileiro que caminhou na selva por 2 semanas escreveu um verdadeiro hino de superação que se tornou um grande sucesso. Talvez essa seja a música mais tocada da história em formaturas. Antes da fama, esse cara estudava para ser oficial do Exército Brasileiro e em um dos testes precisou sobreviver 2 semanas no meio da mata, com poucos recursos. Escalou montanhas, passou frio, sofreu e chorou. Quando aquela missão terminou, o primeiro verso dessa música já estava pronto. Anos depois, fora do exército, ele montou uma banda com os amigos. E aí foram se isolar em Arraial do Cabo, no Rio de Janeiro, para compor. Ele dividiu com o grupo aquela letra inicial e eles decidiram completar a história com algo que todos tinham em comum. Uma vida difícil, cheia de batalhas, mas sempre seguindo em frente. Porque essa música fala de caminhar, de cair, de se reerguer e não desistir. Se você tá pensando em A Estrada, acertou.

Is This Love, White Snake, aqui na Inspira. 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Uma boa tarde para você e agora tem o Ahá, Take On Me.

0: Hey Soul Sister, Train aqui na Inspira FM faz bem ouvir.
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0: Cutting Crew, pra gente fechar essa hora na Inspira. Fique aí que a gente vai te deixar por dentro do que tá rolando no jornalismo Brasil, mundo afora e também Campinas. E já já eu volto com o Bruno Mars, vai ter Daryl Hall, John Oates, Ana Carolina, John Legend e muito mais.
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15: Você não precisa cortar o pão para emagrecer. Se você não tiver doença celíaca ou intolerância, sensibilidade ao glúten, o pãozinho não é o vilão. O problema está no excesso e nos recheios errados, calóricos e de baixa saciedade. Dá para incluir sim um pãozinho durante o seu dia. Tudo depende de quanto e com o que você vai comer. Um pão com ovo, queijo e fruta é com certeza muito melhor que vários biscoitinhos e bebidas fites por aí.
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0: Elvis Presley pra gente fechar mais essa hora na Inspira. E eu, Márcio Cruz, me despeço também. Amanhã temos encontro marcado a 13h. O Moreno tá pronto por aqui, mais uma edição do Checklist chegando com música e informação. Tudo isso reunido aqui na Inspira, porque faz bem ouvir. Forte abraço.
1: Valeu, Márcio. Em Campinas, 5 em ponto.
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1: E hoje é segunda-feira, dia 7 de setembro, feriado da Independência do Brasil. Muito prazer, eu sou Jorge Moreno e começa agora o Checklist, seu programa de músicas e informações aqui na Inspira FM. Agora em Campinas, 16 graus. Segundo a Climatempo, a previsão é de céu nublado neste final de tarde. A máxima será de 16 e mínima de 14. Vamos aos destaques dessa edição? Destaques aqui para você. Frente fria mantém Campinas com um clima de inverno. Chuva volta na quarta-feira. Campinas ganha 6 novos radares a partir do dia 15 de setembro. Semana do Cinema começa na quinta-feira com ingressos a partir de R$10. Vamos às informações do trânsito com Gilberto Souza.
4: Olá, Jorge Moreno. Olá, ouvinte. Inspira FM. Feriado com muito frio na região de Campinas e de trânsito bem tranquilo nas principais vias e corredores. Um pouco mais de movimentação no entorno do terminal rodoviário, mas nada para se preocupar. O grande problema está na saída de Campinas em direção a São Paulo. A passagem por Jundiaí está bastante congestionada. A rodovia dos Bandeirantes tem 2 trechos ruins, do 76 ao 71 e do 61 até o quilômetro 57. A Anhanguera está um pouco melhor, só tem lentidão na aproximação com Jundiaí, do 62 ao 57. Depois de Jundiaí, tudo bem até Cajamar e tudo bem até a capital paulista. Quem sai de São Paulo em direção a Jundiaí e a Campinas, sistema Anhanguera Bandeirantes com pouco movimento. 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
2: 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Agora 5:14. A passagem da frente fria derrubou as temperaturas e deixou o feriado de 7 de setembro com clima de inverno em Campinas. Depois da chuva persistente e dos temporais no fim de semana, o ar frio avançou pela região. A temperatura deve ficar na casa dos 13 graus durante a noite de hoje. Amanhã, os termômetros devem variar entre 14 e 22 graus. A previsão aponta elevação gradual das temperaturas a partir de amanhã, mas o céu ainda pode permanecer com bastante nebulosidade. A elevação das temperaturas não significa tempo firme. Na quarta-feira, a máxima cai para 21 graus com previsão de pancadas de chuva e trovoadas.
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2: 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Agora 5:26. Cerca de 20 mil pessoas acompanharam o desfile de 7 de setembro na Avenida Francisco Glicério, no centro de Campinas. A programação reuniu aproximadamente 50 entidades, entre forças de segurança, escolas, associações, instituições assistenciais e comunidades. O desfile teve também fanfarras, viaturas militares antigas, blindados do exército, grupo de motos e carros, além de representantes das comunidades japonesa, italiana e libanesa. O Grito dos Excluídos encerrou a programação para dar visibilidade a pautas sociais e reivindicações da população. E agora vamos às informações do trânsito com o Gilberto Souza. Me atualiza aí, Gilberto.
3: Olá, Jorge Moreno. Olá, ouvinte Inspira FM. Caminho complicado na Campinas Mojimirim, entre Olambra e Jaguariúna, sentido Campinas. São 10 quilômetros congestionados, hein? Atenção, tem redução de velocidade do quilômetro 140 até a passagem pelo 130. Depois de Jaguariúna, caminho livre até a chegada a Campinas. De Campinas para Jaguariúna, Olambra, Mojimirim, nenhuma dificuldade agora. 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

0: Inspira FM, faz bem ouvir Gazebo, I Like Chopin. Agora 5:44.
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0: E o Rock in Rio chega hoje ao quarto dia de festival com shows de Elton John, Gilberto Gil, entre as principais atrações. No Palco Mundo, Gil apresenta às 8:30 músicas da turnê de despedida Tempo Rei. Elton John fica fechando a programação às 23 horas, em show único no Brasil e o primeiro do cantor no país desde 2017. Faz tempo, hein? No Palco Sunset, Pericles canta sucessos da gravadora Motown e a islandesa Lofey encerra a noite. No palco Favela, Belo se apresenta às 19h10. A programação dos palcos Mundo e Sunset foi antecipada em 1 hora nesta segunda-feira. 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

0: Inspira FM, faz bem ouvir os Paralamas do Sucesso, Romance Ideal. Agora faltando um minuto para as seis.
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0: Trabalhadores da Endec entraram em greve hoje, feriado de 7 de setembro, em Campinas. A paralisação faz parte da campanha salarial da categoria. O sindicato rejeitou a proposta de reajuste de 4,8% apresentada pela empresa e cobra mudanças no plano de cargos e salários. Para o desfile cívico realizado pela manhã, a Endec informou que escalou 80 agentes de trânsito e transporte. A empresa também remanejou funcionários de outras áreas para orientar motoristas e passageiros. A categoria informa que a greve continua até uma nova rodada de negociação marcada para o dia 16. Vamos às informações do trânsito com Gilberto Souza.
3: De volta na Inspira, trânsito segue bastante tranquilo nas principais vias e corredores de Campinas. Ainda algum movimento ali no entorno do terminal rodoviário. Norte, Sul, Orozimbo, Maia, nas duas direções, nenhuma dificuldade. Quem trafega pelo anel viário, nas duas direções, também pouco movimento. Rodovia dos Bandeirantes, para quem passa por Campinas em direção a Hortolândia, nenhuma dificuldade. A Anhanguera, para quem segue na direção de Americana, também boas condições. 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

0: Inspira FM, faz bem ouvir roupa nova, dona.
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0: Agora 6:15. Jogadores da Ponte Preta fizeram um apelo público após a derrota por 2-0 para o São Bernardo, ontem à noite no museu no Moisés Lucarelli. Bom, André Lima e Danilo Barcelos relataram dificuldades enfrentadas por funcionários do clube com salários atrasados há 5 ou 6 meses. O lateral Danilo Barcelos afirmou que há trabalhadores que não conseguem suportar mais alguns dias sem receber. Os atletas encerraram a paralisação para não prejudicar as categorias de base, mas cobraram uma solução imediata para a crise financeira e, com a derrota, a Ponte Preta chegou a 20 jogos sem vencer na Série B, o que complica mais ainda.
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0: Inspira FM, faz bem ouvir. Rita Lee, Baila Comigo, agora 6h33.
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0: Campinas terá 6 novos radares a partir do dia 15 de setembro. Os equipamentos vão funcionar nas avenidas John Boy Dunlop, Rui Rodrigues e Barão de Itapura, onde o limite de velocidade é de 50 km por hora. Além do excesso de velocidade, os radares vão registrar avanço do sinal vermelho e parada sobre a faixa de pedestres. Os locais tiveram 118 acidentes entre 2023 e julho deste ano. Com a ampliação, Campinas passará a ter 154 pontos de fiscalização eletrônica. Segundo a ENDEC, os pontos foram escolhidos por causa do histórico de acidentes e do grande movimento de pedestres e usuários de ônibus. Vamos às informações do trânsito.
2: Olá, Jorge Moreno. Segue redução de velocidade na Bandeirantes para quem sai de Campinas para Jundiaí, do 76 ao 71. E mais à frente, redução de velocidade também na Bandeirantes, do quilômetro 62 ao 57 e a Anhanguera, do 61 ao 56. Excesso de veículos para quem vai em direção a São Paulo na passagem por Jundiaí. De São Paulo para Jundiaí, entre Jundiaí e Campinas, sistema Anhanguera Bandeirantes segue com pouco movimento. 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
2: Inspira FM, faz bem ouvir. Agora 6h49. E a ONU aprovou o uso de um mapa mundi que mostra melhor o tamanho real dos países e continentes. A ideia é substituir aos poucos o mapa Mercator, usado há séculos e comum em escolas e livros. Nesse modelo antigo, a África e o Brasil parecem menores do que são, enquanto regiões como a Groenlândia parecem muito maiores. Para se ter uma ideia, a África é 14 vezes maior que a Groenlândia. O novo mapa pode passar a ser usado em materiais didáticos, documentos e plataformas digitais, mas as mudanças não são obrigatórias, tá? 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
2: 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Agora faltando um minuto para as 7. E o Brasil participa de uma pesquisa internacional que busca novos tratamentos e, no futuro, uma cura para a hepatite B. O estudo é liderado pela Universidade Johns Hopkins, nos Estados Unidos, e reúne equipes do Brasil, Índia, Senegal e Uganda. No país, participam o Hospital Universitário da UFES e a USP, com previsão de acompanhar 150 voluntários. A pesquisa vai analisar o comportamento do vírus e a resposta do organismo à infecção para identificar possíveis alvos de medicamentos. Hoje, a hepatite B não tem cura e pode causar cirrose e câncer no fígado, mas a vacina está disponível gratuitamente pelo SUS. Vamos atualizar as informações do trânsito com Gilberto?
3: Ouvinte Inspira FM, ainda tem congestionamento na Campinas Mojimirim entre Olambra e a região de Jaguariúna. Diminuiu o congestionamento, mas o motorista ainda precisa de um pouquinho de paciência nesse trecho. Após o quilômetro 131, vai tudo bem até Campinas. De Campinas para Jaguariúna, para Mojimirim, nenhuma dificuldade. Agora, tudo muito tranquilo nas principais vias e corredores de Campinas e tudo tranquilo no anel viário de ponta a ponta nas duas direções. 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
2: Inspira FM 715. Jovens de Campinas estão desenvolvendo projetos para enfrentar os impactos da crise climática nos próprios bairros. Pois é, as iniciativas fazem parte da pesquisa JuCamp sobre juventude, raça e mudanças climáticas e receberam 15 mil cada, além de suporte técnico. No Campo Belo, moradores usam celulares para mapear alagamentos, ilhas de calor, descarte irregular de lixo. No Campo Grande, a discussão sobre meio ambiente chega às batalhas de rima. Já nos bairros Oziel, Monte Cristo e Gleba B, 30 jovens aprendem a reaproveitar roupas. No Parque Itajaí, um projeto une horta, alimentação e cultura. Agora 7h16.
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0: Inspira FM, faz bem ouvir Lou Rawls, You'll Never Find Another Love Like Mine.
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0: Agora 7h27, para você uma ótima noite. E depois do feriado de hoje, ainda restam 5 feriados nacionais em 2026, tá? O próximo será em 12 de outubro, dia de Nossa Senhora de Aparecida e Dia das Crianças, numa segunda-feira. Em novembro, finados também cai numa segunda-feira, dia 2. O Dia da Consciência Negra será em uma sexta-feira, dia 20 de novembro. E o Natal também cai numa sexta-feira, dia 25 de dezembro. A única data sem possibilidade de feriadão é a Proclamação da República, em 15 de novembro, que será num domingo. Para quem trabalha de segunda a sexta, 4 dessas datas podem render fins de semana prolongados. Vamos atualizar as informações do trânsito com o Gilberto? Fala!
3: Trânsito bem tranquilo nas principais vias e corredores na região de Campinas. Ainda tem congestionamento de Campinas para Jundiaí. A passagem por Jundiaí, na Anhanguera e na Bandeirantes tem redução de velocidade. Falou da Anhanguera que tem redução do 62 até o quilômetro 59. Apenas excesso de veículos na passagem pela João Cerezer. A rodovia dos Bandeirantes tem redução de velocidade um pouco mais à frente, do 58 até o 55. Passando esse trecho, vai tudo bem para São Paulo. Cuidado apenas com a Bandeirantes na chegada a São Paulo, tem redução de velocidade a partir do quilômetro 16. De São Paulo e de Jundiaí até Campinas, sistema Anhanguera Bandeirantes com pouco movimento. 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
2: Inspira FM faz bem ouvir. Agora 7h44 e a Semana do Cinema começa nesta quinta-feira e terá ingressos a partir de R$10 em redes de todo o Brasil. A promoção vai até 16 de setembro. Sessões tradicionais iniciadas antes das 17 horas custarão R$10. A partir das 17, o ingresso será vendido por R$12, inclusive no fim de semana. Em Campinas, as redes Cinemark e Cinépolis estão entre as participantes. Pré-estreias, shows e algumas salas especiais ficam fora da promoção, tá? Os combos de pipoca e refrigerante também terão preços reduzidos.
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2: Inspira FM faz bem ouvir e a Expo Flora deve receber 280 mil visitantes durante 5 semanas. A 43ª edição da Festa das Flores será realizada sexta, sábado e domingo, além de hoje no feriado até 19 horas. E o evento reúne flores, plantas ornamentais, danças folclóricas e gastronomia de inspiração holandesa. Entre as novidades está um moinho com 9,5 metros de altura. A programação também tem parada das flores e chuva de pétalas todos os dias. 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E vamos às últimas informações do trânsito com Gilberto Souza. Fala, Gilberto.
3: Olá, Jorge Moreno. Olá, ouvinte Inspira FM. Últimas informações do trânsito nesta noite fria, feriado. Muita atenção nas principais vias e corredores. Em algumas regiões tem uma garoa, cuidado com as pistas escorregadias. Uma dica para amanhã, terça-feira. Segundo a Indec, a partir das 10 da manhã de amanhã, tem a liberação de uma nova alça de acesso da Avenida Mackenzie para a Avenida Doutor Nelson Noronha Gustavo Filho, perto do Shopping Iguatemi. Atenção na região da Vila Brandina e um novo semáforo também vai funcionar no trecho. 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
2: Você ouviu no checklist de hoje, frente fria mantém Campinas com clima de inverno. Chuva volta na quarta-feira. Campinas ganha 6 novos radares e a partir do dia 15 de setembro. Semana do Cinema começa quinta-feira com ingressos a partir de R$10. Olha, o checklist vai ficando por aqui e volta amanhã, às 5 em ponto. Eu sou o Jorge Moreno, continuo com você até às 10 da noite. Fica comigo.
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0: Inspira FM, faz bem ouvir Cool and the Gang Cherish. 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

0: Inspira FM, faz bem ouvir Another Level. Be Alone No More. Para quem está sintonizado em 97.7 FM, depois do break vem aí a voz do Brasil. Mas você nos ouve pelo site, o aplicativo, em qualquer lugar do planeta, continue aqui na Inspira FM. Para você, uma excelente noite.
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0: Vale lembrar que hoje, feriado, não teremos a Voz do Brasil e você continua com a programação normal da Inspira FM.
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